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De um lado o olho desaforo e o que diz o meu nariz arrebitado, e não levo pra casa, mas se você vem perto eu vou lá, no canto, no cisco, no canto do olho a menina dança, dentro da menina, a menina dança, e se você fecha o olho a menina ainda dança.